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1: Estamos partiendo aula, ñaño. Hay que ponerse en onda, yo no sé qué es eso, pero igual. Estamos farmeando